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São 2 horas. 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

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São 4 horas. 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

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São 5 horas. 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

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São 7 horas. 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

0: 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São 8 horas. 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

0: As notícias às 9 na antena da RCM. Governo reconhece interesse público na futura fábrica de aviões Super Tucano em Beja. A concretização da unidade na cidade alentejana poderá reforçar a componente industrial e tecnológica do setor aeronáutico português. O assunto está fechado. O governo volta a garantir que não haverá reformas estruturais na segurança social nesta legislatura. O governo vai avançar com reformas nas áreas da segurança social, reafirmou ontem, quinta-feira, o ministro da Presidência, António Leitão Amaro. Bruxelas espera que Espanha devolva a Marrocos todos os migrantes que entraram ilegalmente em Ceuta. Comissão Europeia garante que está a trabalhar com Espanha e Marrocos para facilitar os regressos. Entretanto, as autoridades da cidade, o enclave espanhol de Ceuta, encaminham milhares de migrantes para abrigos temporários. Forças russas atacaram a região ucraniana de Kharkiv. Há registro de 4 mortos. O exército russo atacou durante a madrugada as regiões ucranianas de Zaporizhia e Kharkiv. Entretanto, no Irão, mais de 750 soldados americanos ficaram feridos desde o início da guerra lançada em fevereiro. Já von der Leyen diz que a Rússia ataca civis por estar a perder a guerra na Ucrânia. A Rússia está a perder a guerra que iniciou e está a retaliar ao atacar civis. Ursula von der Leyen adiantou ainda que está a trabalhar para apoiar as capacidades antibalísticas da Ucrânia. Por cá, depressão com características do outono pode trazer chuva e vento a partir de domingo. O IPMA monitoriza uma depressão pouco habitual para esta altura do ano, que poderá trazer chuva persistente, vento forte e agitação marítima a partir do próximo domingo, depois de amanhã.
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0: Hoje as temperaturas baixam um pouco, 26 graus é a máxima esperada para Lisboa, 23 para a nossa zona. Nesta altura estamos com 21 graus, um dia com sol, algumas nuvens, mas sem previsão de chuva.
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0: Com 4 minutos depois das 9, estamos de volta à música. O Zwam e este Wake Me Up Before You Go Go. Bom dia.

0: Ticket to Ride, os Beatles e as suas eternas canções. Agora com 11 minutos depois das 9, no trânsito há problemas no IC19 em direção a Lisboa. Houve um acidente junto ao Palácio de Queluz. Trânsito está condicionado pelo menos desde a zona de Terceira. Se tiver informações sobre as estradas da nossa zona, pode ligar 261-817-206.
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0: New Religion, Bad Raxel, levar-nos às bancas dos jornais. Começamos agora pelos diários do futebol, que falam, claro está, do Benfica. Passos seguros para águias e guerreiros, titula o jornal O Jogo. O Record fala em meio bilhete, enquanto a Bola titula domínio total. Nos Generalistas, começando pelo Diário de Notícias. Fala-se de Adalberto Campos Fernandes. Preservar o SNS não significa conservá-lo tal como existe. E IVA dá folga ao orçamento de Estado, mas juros da dívida disparam. Conselho de Ministros, Governo fecha porta à reforma das pensões, abre diálogo para o orçamento. Estados Unidos, quem é Natalie Harp, a impressora humana de Trump? Aborto, Hospital Garcia de Horta viola instruções da entidade reguladora da saúde. Nova York, estafetas da Amazônia, última batalha na guerra de Mandani contra os milionários. Na primeira página do Correio da Manhã, destaca-se como seria inevitável o Benfica, que mete pé na Liga Europa enquanto o Sporting Braga vence austríacos. Contrato de Palhinha, ainda o Benfica pode custar 40 milhões. Sporting é o clube mais valioso de Portugal, revela um relatório. Vacina traz esperança no combate ao cancro, teste com mais de 1.100 doentes. Certificados de aforro com um novo recorde. Investigação, imperador das narcolanchas foi condenado a multa de 1 milhão. Até junho, acidentes com motos fizeram 52 mortos em 6 meses. Olhamos agora para o Jornal de Notícias, que fala em mira encarnada. Arsenalistas com vantagem rumo à fase de liga. Imigrantes fazem centenas de quilómetros para consultas de 2 minutos na AIMA. Iné Porto supera a média nacional na qualidade ambiental. Ambientalistas querem travar zonas de renováveis. Justiça Suprema contra a decisão do Qatar, que atribui guarda de 2 crianças ao pai. Na primeira página do Público, António Araújo, devemos olhar para este país com mais ternura, com compaixão, diz o historiador. Poesia, as 7 perguntas sem resposta, de Inês Lourenço. Governo afasta acordos de regime com PS nas escolhas para as secretas. Mobilidade, cerco às trotinetes partilhadas, cresce no país. Tempestade Christine, seguradoras atenderam 38% das reclamações.
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0: Voltamos à música portuguesa com Best.

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4: Hoje as temperaturas baixam um pouco relativamente aos últimos dias. 26 graus é a máxima esperada para a nossa zona. Nesta altura estamos com 29 graus máxima esperada para Lisboa. Um dia de sexta-feira com sol, algumas nuvens sem previsão de chuva.
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4: Bem-me quer a música de Joana Almeirante no regresso às canções em português, agora com 33 minutos depois das 9, continuação de uma ótima manhã de sexta.

0: Voltamos à informação de trânsito. Tem sido o início de manhã sem complicações de maior. Entretanto, já foi resolvido o acidente que falei na intervenção anterior, no IC19, junto ao Palácio de Queluz. Nesta altura, tudo a normalizar-se.
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0: Jai com Role Model. Avançamos em direção às 10. Faltam 6 minutos para a hora certa. E uma vez que hoje é sexta-feira, cerca das 10h15, vamos ter a informação regional em antena. Para já, música com Pet Shop Boys. Bom dia.
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0: 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São 10 horas.
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0: Bom dia, Nunes Forte.
1: Bom dia, Jorge Nascido. Também para quem nos escuta em 105.6 FM, na região de Mafra, Torres Vedras, Louros e Lisboa, e na rede mundial da internet, na página do Facebook da RCM, Rádio do Conselho de Mafra. Hoje, 21 de agosto, assinala-se o Dia Internacional de Homenagem às Vítimas do Terrorismo. Proclamada pela Assembleia Geral das Nações Unidas em 2017, esta data presta homenagem aos sobreviventes do terrorismo, procurando defender os seus direitos, preservar a sua dignidade e salientar a necessidade de um apoio continuado. Foi também num dia 21 de agosto, mas no ano de 1415, que as forças de Dom João I conquistaram Ceuta, no norte da África. Tradicionalmente considerada o início da expansão portuguesa além mar, esta operação teve importantes consequências políticas, militares e comerciais para Portugal. Em 21 de agosto, mas de 1911, a Assembleia Nacional Constituinte Portuguesa aprovou a primeira Constituição da República, regime implantado em 5 de outubro de 1910. O documento consagrou a soberania nacional, a separação dos poderes e a eleição direta do Parlamento, embora ainda não tivesse reconhecido o sufrágio universal. Quanto a nós, como é habitual à sexta-feira, recebemos na antena da RCM o Moreira Luís, presidente da Câmara Municipal de Mafra, para destacar os principais eventos municipais deste fim de semana. Muito bom dia, Sr. Presidente.
2: Olá, muito bom dia. Bom dia a todo o auditório da RCM. Quero partilhar convosco um conjunto de iniciativas que serão realizadas pela Câmara Municipal ou também em parceria com outras entidades. Na Ericeira já estão a decorrer as aulas gratuitas ao ar livre, desde as 9 horas da manhã, no Parque de Santa Marta, sessões de Pilates e de Power Fit. Já a partir de hoje, vamos dar início a uma iniciativa dedicada à juventude com o tema O Palco é Teu. A partir das 18 horas, no Jardim do Cerco, em Mafra, os jovens podem apresentar os seus projetos musicais com concertos ao fim da tarde. Amanhã, sábado, em Mafra, a partir das 15 horas, junto à entrada do Posto Turismo Mafra, será o ponto de encontro para mais uma iniciativa Mafra Misteriosa. A partir das 15h30, no Centro de Interpretação Barro de Mafra, Tardes no Museu, o Barro que Canta. E ao final do dia, a partir das 22 horas, enquadrado na animação Vivo Verão, concerto com o Grupo Coral e Etnográfico da Casa do Povo de Serpa. Também ao final do dia, desta vez na Ericeira, a partir das 22 horas, na Praça da República, o concerto Vivo Verão com o grupo Portugalma. O Parque Desportivo Municipal de Mafra foi novamente reconhecido como Biosfera Certificado pelo Instituto do Turismo Responsável. Esta distinção é uma renovação da certificação que já iniciamos há uns tempos atrás e que renova o compromisso com os nossos espaços comuns e também numa missão partilhada entre quem gere, quem trabalha e quem usufrui. Também no âmbito da certificação internacional Biosfera, tivemos a renovação da certificação de turismo sustentável para o Conselho de Mafra. Na verdade, esta renovação reflete o trabalho que tem sido feito quer pelo município de Mafra, quer também com todas as entidades do Conselho de Mafra, todos os agentes económicos, e prova que é possível fazer crescer o turismo enquanto cuidamos do que mais importa, o nosso planeta, as nossas pessoas e a nossa identidade.
1: Muito obrigado, Sr. Presidente Hugo Moreira Luís, por mais esta colaboração à Rádio do Conselho de Mafra. Contamos consigo, como é habitual, na segunda-feira, neste horário, para as atualidades municipais. Bom fim de semana.
2: Muito obrigado a todos. Desejo também um bom dia, um bom fim de semana. Um abraço. Sei que...

0: quanto a nós, é tudo por agora. Bom fim de semana para todos. Até segunda-feira neste horário. Bom dia, Jorge Carnachide.
1: Bom fim de semana.

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0: 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São 11 horas.
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Ora, muito bom dia, são 11h18, já é sexta-feira, finalmente, estávamos mesmo a precisar descansar. Eu pelo menos estava a precisar descansar. Estamos agora a ouvir Kingston Town aqui na RCM e já a seguir tem o Ponto de Fuga.

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1: Olá, olá, boa sexta-feira. Finalmente é fim de semana. E só para garantir, está toda a gente viva desse lado, é que este fim de semana vai ser preciso ter energia para acompanhar tudo o que vai passar por aqui. Então, sem mais rodeios, vamos ao ponto de fuga? Começamos pela Ericeira, porque hoje há música ao vivo no Parque das Marialvas, com os Crossover. Portanto, se ainda não sabe muito bem o que fazer esta noite, fica aqui uma opção para começar o fim de semana com música e boa companhia. E se hoje estiver mais inclinado para uma festa, então seguimos para os lados de Fonte Boa dos Nabos, porque a festa começa hoje e só acaba domingo. Hoje é noite do grupo VIPs, amanhã há grupo Ômega e no domingo é o dia dos meus favoritos, é a Banda Rasca. Só podiam ser eles para encerrar esta festa. E já sabe como é, boa música, comida, bebida e aquela tendência perigosa de dizer fique só mais um bocadinho e depois já nem sabe a que horas é que chegou a casa. E olha, ainda para hoje, o Jardim do Cerco, em Mafra, dá início à nova iniciativa O Palco é Teu. Se canta, toca algum instrumento ou simplesmente tem vontade de mostrar aquilo que faz, esta é uma oportunidade perfeita para subir a palco e mostrar aquilo que tem para dar. Esta iniciativa é direcionada aos jovens do nosso concelho e pode muito bem ser o início de um sonho que se tornará realidade. Por isso, entre as 18 e as 20 horas de hoje, apareça no Jardim do Cerco e mostre o que tem para dar. Agora vamos ao sábado, porque amanhã é daqueles dias em que vai ser difícil de escolher. O programa Vivo Verão traz duas propostas diferentes. Em Mafra, temos as vozes de Cantalino Chan, vindas diretamente de Serpa, e na Ericeira, os Portugal Alma levam a música portuguesa até ao jogo da bola. As duas atuações são às 22 horas, por isso vai ter mesmo de escolher entre uma ou outra. Se escolher a Ericeira como destino, pode ir um bocadinho mais cedo, porque às 16 horas começa um real solidário a favor dos bombeiros voluntários da Ericeira. E aqui há de tudo um pouco aquilo que um bom arraial pede. Música ao vivo, bifanas, sopa rica do mar, caracóis, bebida e muita animação. Mas desta vez há ainda mais uma razão extra para aparecer. É ajudar quem está todos os dias pronto a ajudar-nos a nós. E depois chegamos a domingo e a festa continua em Fonte Boa dos Nabos. Mas se quiser trocar o bailarico por duas rodas, a Malveira tem uma tradição que já conta com 84 edições. É o Circuito Ciclista da Malveira. Por isso, a partir das 14 horas há a prova de estrada e às 15h30 prova de pista no Estádio das Seixas. E se nunca viu uma prova de ciclismo ao vivo, esta é a sua oportunidade e não tem nada a ver com o que se vê na televisão. Portanto, já percebeu, este fim de semana há música, festas, arraial, jovens talentos, ciclismo e até Cantalino Chan. Agora só falta mesmo decidir por onde começar. Eu sou a Rita Amado e infelizmente não vai ouvir a minha voz durante algum tempo, mas eu prometo que volto. Mas antes de me ir embora, aí desse lado também tenho de me fazer uma promessa. Continuo a fugir à rotina, continuo a descobrir o que o nosso concelho tem para dar e quando encontrar um bom ponto de fuga, lembre-se de mim. Vemo-nos por aí.
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0: Crise no Estreito de Hormuz empurra gasóleo para cima dos 2 euros em Portugal. Os preços vão subir 10 cêntimos no gasóleo, 9 na gasolina, segundo estimativas do ACP. A gasolina vai aproximar-se dos 2 euros por litro, o gasóleo vai ultrapassar esse valor. O governo reconhece interesse público na futura fábrica de aviões Super Tucano, em Beja. A concretização da unidade da cidade alentejana poderá reforçar a componente industrial e tecnológica do setor aeronáutico português. 8 feridos e 5 desaparecidos no incêndio num restaurante português na Suíça. O incêndio deflagrou num restaurante da pequena cidade de Tuzis, no leste do país. Bruxelas espera que Espanha devolva a Marrocos todos os migrantes que entraram ilegalmente em Ceuta. A Comissão Europeia garante que está a trabalhar com Espanha e Marrocos para facilitar os regressos. Entretanto, autoridades da cidade encaminham milhares de migrantes para abrigos temporários. 4 mortos a tiro no México após jogo de futebol. O motivo dos homicídios ainda não foi definido, mas a zona é controlada por um cartel da droga, com Guanajuato conhecido por ser um dos estados mais violentos do México devido à presença de grupos do crime organizado. Depressão com características de outono pode trazer chuva e vento a partir de domingo. O IPMA monitoriza uma depressão pouco habitual para esta altura do ano, que poderá trazer chuva persistente, vento forte e agitação marítima a partir de depois de amanhã, domingo. Mais de 50 mortos em acidentes com motociclos no primeiro semestre. Segundo a GNR, a distribuição geográfica destes óbitos evidencia um impacto particularmente severo nos distritos de Santarém, Faro, Aveiro, Setúbal e Porto.
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0: 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São 2 horas. 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

0: 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São 3 horas.
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Pois é, estava agora aqui mesmo a dizer à Carla Alegre que está um vendaval, não é? De vez em quando só para aí umas rajadas. Boa tarde, bem-vindos ao Palácio Nacional. Meu nome é Carlos Valle e vou estar aqui, já sabe, a fazer companhia até bem perto das 5, com muita música em português, num dia em que está, de facto, muito vento, a temperatura até nem está assim muito alta, mas há pouco os termómetros por aqui marcavam 24 graus, sensação térmica também não anda muito longe disto, e ao que tudo indica ainda vamos ter ali um acentuado arrefecimento noturno. Já lhe vou dizer quais são as temperaturas máximas para hoje. Aqui fica um aviso para quem circula nas estradas da região, atenção ali na zona da variante da saída de Mafra, nos dois sentidos, a estrada mais exatamente na faixa mais à esquerda está cortada devido então à manutenção das luminárias que estão a ser feitas, está a ser feita neste troço aí entre a Tuna da Carapinheira e a Intermodal. Já sabe então, cuidado com esta situação, esteja atento. Nós para já e sem mais demoras vamos dar-te música bem em português, vamos ficar com o Capicua e este Vaiorcan.

Capitão Fausto, e esta manhã estou melhor. Antes estivemos com o Capital da Bulgária, onde andas? E ainda passou por aqui na abertura desta primeira hora do Palácio Nacional, Capicua com Vaiorcan. Continuamos com mais música em português, já sabe, até bem perto das 5. Agora é a vez de Joana Espadinha. Será o que será?

Nanny, Bússola. Antes estivemos com Yasmin, quero mais eu atrás, Joana Espadinha, será o que será? Passam 23 minutos das 3, esta é a sua rádio. A rádio do Conselho de Mafra está no ar, mais uma edição do Palácio Nacional. Vamos continuar agora em beira de recordações com Jorge Fernandes, com Virgulho e Dino de Santiago. Eles juntaram-se e cantaram este Desespero.

0: o dia em que Tim foi relegado para o segundo plano, para segundas vozes, não é? E o Camanem exatamente assumiu este circo de feras. E ficou tão bom, não é? Antes estivemos com o Jorge Fernando e Desespero. Fico por aí, voltamos já a seguir com mais música em português.
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3: Gosta de Madre Deus? Lembra-se deles? Gosta desta música? Gosta certamente. Chama-se A Praia do Mar. Boas férias, se está de férias, bom trabalho, se está trabalhando.

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Os Delfins, Marcha dos Delinhados. Estivemos com o Jafo Mega, lá do Dolce Vita, e lá atrás os Madre Deus com a Praia do Mar. Apenas 16 minutos nos para agora das 4 da tarde. Esta é a sua rádio, Rádio do Conceito Mafra. Meu nome é Carlos Val e vou estar por aqui com música em português, ainda até bem perto das 5. Vamos continuar agora. Vamos dar uma volta de moto. Está um bocadinho de vento, mas vamos passear na 125 Azul dos Trovantes.

António Zambujo, Cata Ventos da Sé. Antes estivemos com Zeca Afonso, Vejo Bem, lá atrás Trovante com 125 Azul. E agora vamos fugir daqui para fora. Vamos com o António Manuel Ribeiro e companhia. Foge comigo, Maria, é o nome deste tema que fecha esta primeira hora do Palácio Nacional. Voltamos logo depois das quatro. Até já.

0: 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São 4 horas.
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mais uma vez, boa tarde, sejam bem-vindos à segunda hora do Palácio Nacional. Meu nome é Carlos Valdo e vou estar aqui durante mais uma hora a fazer-lhe companhia com música exclusivamente em português. Não quer dizer que não tenha lá umas palavras para o meio de outras línguas, mas será maioritariamente com a língua de Camões. Vamos olhar para a previsão do estado do tempo para os próximos dias. Amanhã vamos ter um dia muito idêntico ao de hoje, com 24 graus aqui na zona, exatamente na região do Mafra. 24 graus de máxima, mínima, vai baixar o até aos 15. Vão estar frescas as noites, sem nuvens, sem chuva. No entanto, no domingo, tudo vai mudar. Só que tudo indica, a partir do meio da manhã, vamos ter então uma tal depressão a começar a trazer tempo deprimente. É mesmo isso. Vamos ter chuva no domingo, durante todo o domingo, chuva que à tarde poderá passar-se a ter a companhia de trovoada também. Na segunda-feira também vai chover o dia todo, só começa a melhorar depois na terça-feira. Durante o dia, pois ao que tudo indica, a chuva volta ao fim da tarde. Enfim, vamos ter aqui muita instabilidade atmosférica. Enfim, vamos ver o que é que isto nos vai trazer. Para já se nota bastante vento em alguns locais. Já sabe que deverá tomar algumas medidas de precaução, nomeadamente nestes dias não fazer fogo, já não devia, não é? Mas agora com este vento, então ainda deve redobrar os seus cuidados. Já agora ver se tudo o que tem que possa ser levado pelo vento está bem fixo, porque é isso que se vai fazer sentir-se nos próximos dias, para além da chuva e da trovada que está prevista para o dia de domingo. Isto são tudo previsões, as coisas podem não ser bem assim depois, mas que anda toda a gente já aí alerta para a tal depressão que está aí ao largo de Portugal. Já estamos assim todos a olhar, então, mas que é isto, né? Outra vez, já aconteceu aqui há uns anos, lembro-se, acho que era Leslie, ou é, qualquer coisa assim do género, né? Que também não trouxe nada de bom na altura. Enfim, vamos esperar que seja só vento e chuva, que não haja mais nada de especial. Nós, por aqui, vamos continuar com mais música em português, tal como dissemos. Vamos, nos próximos minutos, recordar-se daqui os da Resistência. Vamos, sem mais demoras, recordar-se aqui este tema. Estou aqui só à espera que o computador se decida. Vamos ficar por esta aqui, exatamente. Pode ser aqui, sim. Vamos a esta. Amanhã é sempre longe demais. Ao vivo, Resistência. Este é o original dos Rádio Macau. Pode ser esta, não é? Pode ser, não é?

Império dos Sentados, a rainha de Blue Jeans. Lá atrás estivemos com o Tenente Pecadores, onde estás? E por aqui ainda ouvimos os Rádio McCallum, e é sempre longe demais, numa versão dos Resistência, é isso mesmo. Vamos ouvir esta parte. Muito bem, sim, sim. Se eu tocasse metade disto, era famoso. Eu digo sempre assim: vamos ficar com mais música em português, agora com Até os Vampiros Gostam da Praia. É o Jorge Badio aqui na sua rádio.

0: Eu não sei com quem é que o Pedro está a falar, mas ele diz que não dá. Antes estivemos Pedro Munhoz, é ele, exatamente, e este não dá. Lá atrás estivemos com os NDA, ainda passaram aqui também os GNR. Digital Gaia. Tu? Olha, digo, enfim, voltamos já a seguir, se fico por aí, com mais música em português.
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0: Estamos a caminho de mais um fim de semana de férias para muita gente e nós queremos mesmo é andar assim, sem pressa. Este aqui, exatamente. Sem pressa, tranquilamente. Pronto, quer que vá, leve-nos consigo. Nós somos a sua rádio. A Rádio do Conselho de Mafra, consigo em 105.6 FM e também na internet, em todo.

Mafalda Veiga e este Restolho. Antes estivemos com Viviane, Amor e Rant, e lá atrás Lina d'Água, Sem Pressa. Estamos a entrar na fase final desta edição do Palácio Nacional de hoje. Já sabe que depois das 5 vai estar aqui a Carla Alegre fazer campanha até bem perto das 19, com informações de trânsito, algumas das notícias que estão a marcar a atualidade a nível nacional e internacional e também toda aquela boa música que sabe pode ouvir aqui na sua rádio, a Rádio do Conselho de Mafra. Estamos a regresso ao Chutes e Pontapés. Eles já passaram por aqui hoje com o Camané. Vamos ouvir este Doçuras ao vivo com a Orquestra Filarmónica Portuguesa.

Já tinham passado por aqui hoje, nesta segunda hora do Palácio Nacional, inclusive, com amanhã é sempre longe demais, mas vamos buscar mais uma dos Rádio Macau, desta feita, A Vida Num Só Dia. Também já passaram por aqui hoje no Palácio Nacional, mas vão fechar esta edição de hoje. Os Delfins de Miguel Ângelo e Fernando Cunha e companhia vão, enfim, encerrar as portas do Palácio Nacional de hoje com estes novos rumos. Tenham um ótimo fim de semana, sempre com a sua rádio, acompanhando a sua programação. Temos muita coisa a acontecer por aqui. Há inclusive desporto na sua rádio. Mas agora, depois das 5, vai estar consigo é a Carla Alegre. Vai trazer-me toda aquela boa música que só pode ouvir aqui em 105.6 FM. Informações de trânsito, notícias do país e do mundo. Enfim, vai-te fazer companhia por aqui. Eu volto na próxima terça-feira. Tenham um ótimo fim de semana, sempre com a sua rádio. A Rádio do Conselho de Mafra.

0: 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São 5 horas. 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

Emissão de sexta-feira em fim de semana aqui na RCA, 8 minutos depois das 5. Começámos esta sexta com Status Quo, Rocking All Over the World e também Alan Parsons Project, Eye in the Sky. Boa tarde, eu sou a Carla Alec, fico consigo até às 7. Bom fim de semana para si.

0: Almost Monday, a música chama-se Delicate, para trás combatindo-os do canto na primavera, companhia do António Zambujo nesta canção e também Helena D'Água com Perto de Ti. Vamos olhar o trânsito a esta hora, neste final de tarde, sexta-feira, 21 de agosto, muita gente de férias ainda. Aproveitem bem, para quem estiver a trabalhar, bom trabalho, que é o caso de todos nós, aqui também deste lado, há muita gente a trabalhar, as férias são, já foram antes ou são depois. Bom, mas vamos ao trânsito. Zona da Ericeira é a zona mais problemática a esta hora. Nacional 247 para passar a Vila Pescatória, com trânsito e mais trânsito. Também a saída da A21, aqui para a Rotunda, na Ericeira, está mais difícil. De resto, tudo tranquilo. Também Venda do Pinheiro e a Malveira sem problemas de maior a esta hora. Vamos ver outros destinos. Começamos pela A1, sentido Sacavém-Alverca, há lentidão entre Santeri e Via Longa. Passar a ponte 25 de Abril, a partir de Lisboa, com abrandamento desde Campo Lide e Aqueduto. E a segunda circular, sentido Benfica-Sacavém, intensidade entre o eixo Norte-Sul e as Calvanas. Há aqui outra informação relativamente à ponte 25 de Abril, o trânsito lento na Avenida da Ponte a partir do aqueduto no eixo Norte-Sul para o Tabuleiro e também nos acessos da A5 e Amoreiras. Esta informação está mais completa. Boa viagem para si.
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Michael Stipe com o Zabian, Imitation of Life, é uma das grandes canções da obra-prima dos britânicos. Para trás com Mundo de Aventura dos Bunny, Mundo de Aventuras. Sara Correia, Quero é Viver, e Pedro Santos, a nova canção chama-se I Don't Know Me. Estamos a 25 minutos das 6, daqui a pouco vamos à previsão do estado do tempo para o fim de semana. Para já continuamos a recordar, vamos lá fazer uma das grandes viagens ao século passado, ao final dos anos 70, para ouvir Still the Same, The Bob Seger.

0: A música de Adele chama-se Easy On Me, para trás com a norte-americana Ella Langley e o Country, que é na RCM Choosing Texas. Vamos olhar o tempo para este fim de semana, que vai ser diferente. O dia de amanhã é um dia de verão, céu pouco nublado, limpo. Temos vento fraco, máximas 24 graus para Mafra, 23 para Ericeira, 26 para Lisboa. E depois temos ondas com 1,5 metros na nossa costa. A temperatura da água do mar rondar os 18 a 20 graus. No domingo isto vai mudar de figura, porque aqui para o litoral oeste há a possibilidade de aguaceiros e trovoadas, principalmente durante a tarde. O vento vai soprar fraco a moderado de quadrante sul e vai tornar-se forte na faixa costeira a partir do fim da manhã. Portanto, diz que vem por aí uma depressão e aí está ela. O tempo vai mudar então no domingo.
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É a música dos Garbage, praticamente no fecho desta hora, chama-se There's No Future in Optimism. Também ouvimos a Lei do Retorno de Bianca Bosch, faz parte do álbum Espiral, o primeiro na carreira da cantora. E estivemos com o dueto entre Bárbara Bandeira e Carminho. Onde vais? Onde vai desse lado? Onde quer que vá? Fique bem, obrigada por estar connosco em 105.6 ou em www.rcmafra.pt. À distância de um clique, onde quer que se encontre, bom trabalho, boas férias, boa viagem e bom fim de semana.

0: 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São 6 horas. 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

Avançamos para a síntese informativa das 6 na RCM. Perto de 50 mil estudantes foram colocados na primeira fase do concurso nacional de acesso ao ensino superior, ocupando 88,9% das vagas, anunciou hoje o Ministério da Educação, dois dias antes da divulgação dos resultados. O tempo de espera para a primeira observação de doentes urgentes no Hospital Amadora Sintra era à meio da tarde e hoje mais de 9 horas, segundo o portal do Serviço Nacional de Saúde. O mesmo hospital confirmou hoje ter recebido uma declaração de escusa dos enfermeiros do serviço de urgência e adiantou que após análises das queixas foram contratados 6 enfermeiros este mês e que vai contratar mais 7 em setembro. Dois militares do Exército Português morreram hoje atropelados na autoestrada, na A1, junto à área de serviço da Mialhada, no município de Cantanhede, quando auxiliavam o condutor de um veículo pesado de mercadorias que estava ali imobilizado. Ora, o primeiro-ministro Luís Montenegro também lamentou a morte dos... Já veio lamentar a morte dos dois militares do Exército, dizendo que Portugal agradece o seu sentido de dever e serviço.

0: Olhamos agora as notícias a nível internacional com o presidente ucraniano Volodymyr Zelensky a condenar hoje um ataque cínico e desprezível da Rússia num centro comercial em Kryvyi Rih, que é a cidade natal de Zelensky, que fica no centro da Ucrânia e que provocou pelo menos 6 mortos e 91 feridos. E 3 pessoas ficaram hoje feridas na Suécia depois de um indivíduo armado com uma espada ter entrado numa escola secundária no centro da Suécia, informaram as autoridades locais. Este ataque foi feito num liceu da Suécia. O príncipe Harry e também o músico Elton John, no ao todo são 6 pessoas, ou melhor, o príncipe Harry e mais 6 pessoas, e aqui já inclui o músico Elton John, foram hoje condenados a pagar um montante de cerca de 11 milhões de euros à editora do jornal britânico Daily Mail. A Turquia solicitou a emissão de um alerta vermelho da Interpol contra o primeiro-ministro israelita Benjamin Netanyahu, alvo de um mandado de detenção no processo da flotilha para Gaza, anunciou hoje o governo turco. E a Bélgica também se juntou hoje à lista de países que se opõem aos planos expansionistas de Israel na Cisjordânia ocupada, reiterando a defesa numa solução de 2 estados para o conflito israelo-palestiniano, anunciou hoje o governo belga.
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0: Vamos lá olhar o trânsito a esta hora. Conselho de Mafra, vamos olhar a Nacional 9. Alguma resistência aqui na saída para a Rotunda da Carapinheira. Também a Viseira continua preenchida na Nacional 247. O troço mais difícil é mesmo da entrada sul da vila, a passagem pelas bombas da Galp até chegar à Rotunda do Continente. É aqui, até porque há semáforos, e aqui são as maiores dificuldades sentidas a esta hora na Ericeira. Malveira e a Venda do Pinheiro, sem problemas, e a A8 também, tranquila. Olhamos agora outros acessos, olhamos já a A1, sentido Sacavém Vila Franca, a intensidade entre Santeirinha e Alverca e lento entre a Alhandra e Vila Franca de Xira. Já agora fica com esta nota, porque se for fazer a A1 em Albergaria à Velha, ao quilómetro 247, há corte da via da esquerda porque há um acidente, sentido é Lisboa-Porto. Olhamos agora a segunda circular em Lisboa, no sentido Benfica-Sacavém, intensidade entre o Eixo Norte-Sul e as Calvanas, a ponto 25 de Abril. Passar a ponte a esta hora tem abrandamento desde Campo Lido e Aqueduto, e também há trânsito lento na Avenida da Ponte, nesta zona do Aqueduto, e também no Eixo Norte-Sul para o Tabuleiro e nos acessos da A5 e Moreiras. É tudo. Boa viagem.
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1: Começámos agora com Siena Spiro, Material Lover e Best Youth, com Back with a Bang, agora Nelson Freitas.
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1: Com Nelson Ribeiro.
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1: Aliás, Nuno Ribeiro.

0: recuperar uma das canções dos norte-americanos Bon Jovi, It's My Life. Antes, em recuperação também com Rui Veloso, a Rapariguinha do Shopping, estivemos com Nelson Freitas e Nuno Ribeiro. Não deixa. Já a seguir, vamos às notícias do desporto.
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0: O Benfica ficou ontem mais perto da fase da Liga da Liga Europa em futebol, venceu em casa os dinamarqueses do Aarhus por 3-1, em encontro da primeira mão do play-off disputado no Estádio da Luz. Já o Sporting de Braga também ganhou vantagem na Liga Conferência ontem, rumo à fase de Liga. Venceu em casa os austríacos do Áustria de Viena por 2-0, a encontro da primeira mão. E o treinador do Sporting, Rui Borges, assumiu hoje que os vice-campeões nacionais de futebol estão felizes com o plantel para a época 2026-2027. Assegurou que não está preocupado com a casa do vizinho, ou seja, com o Benfica. Já o treinador do Alverca, Sérgio Ferreira, assumiu que os ribatejanos pretendem contrariar o favoritismo do Sporting no jogo da terceira jornada da Primeira Liga de Futebol. Vai ser disputado amanhã no estádio José Alvalade. Vamos agora ao ténis com o tenista Jannik Sinner, o italiano, que é o número 1 do mundo, vai falhar o Open dos Estados Unidos, que vai decorrer de 30 de agosto a 13 de setembro. Isto devido a uma lesão no joelho direito, anunciou hoje o italiano em comunicado. E a Federação Cabo-Verdiana de Futebol recebeu hoje na Cidade da Praia o Prémio Internacional Team Player 11+. É atribuído pelo contributo para o desenvolvimento do futebol, sendo a primeira instituição distinguida com este galardão. A FIFA vai suspender Leandro Paredes e Nahuel Molina. Ora, o argentino foi suspenso por 10 jogos, Leandro Paredes, face aos incidentes na final do Mundial 2026 de futebol, que foi ganha pela Espanha. A FIFA informou também que vai suspender Nahuel Molina por 7 jogos.
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Ficamos a 22 minutos das 7 com David Guetta neste Baby Don't Hurt Me, antes com Lewis Capaldi, Before You Go, e Jade, Before You Break My Heart. As últimas propostas em 105.6. Seguimos em frente com Tu Não Fazes Ideia. A música é nova e é de Carolina Deus, para ouvir em 105.6 ou em www.rcmafra.pt.

A música é do António Zambujo. Estamos a recuperar o Pica do Sete, canção para 2015. Antes, com As Puras Donzelas, de Cláudia Pascoal, e ainda Carolina de Deus, música nova, Tu Não Fazes Ideia. Quando o sete me apanha. E no próximo dia 5 de setembro há Groovy Market na Carvoeira, é na Herdade dos Carroços. Há workshops de vários tipos, digamos assim, porque há artesanato, há também algumas terapias. E depois há Bugapi, o DJ, que vai estar em Sunset, para além de muitas outras surpresas, porque vai ser noite dentro das 10 da manhã até madrugada. É isso. Groovy Market, 5 de setembro, na Carvoeira, na Herdade dos Carroços. Recuperamos agora a música dos Culture Club, é mais uma para recordar Karma Chameleon. Depois, David Fonseca e Lacuna Coil, para fechar esta hora.

0: 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São 7 horas.
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4: Avançamos para a síntese informativa das 7 aqui na RCM. O secretário-geral do PS afirmou hoje que o primeiro-ministro está a ter surpresas todos os dias com o ministro da Administração Interna, pedindo mais esclarecimentos sobre polémicas que envolvem Luís Neves, como o uso de uma viatura apreendida. O secretário-geral do PCP considerou hoje que seria bom que o PS reconsiderasse a sua posição e acompanhasse a iniciativa parlamentar dos comunistas sobre a prestação social única. E a chegada de apoios para os fogos desta semana vai depender da dimensão dos prejuízos, disse hoje o ministro da Agricultura. Estes apoios para agricultores e produtores afetados pelos incêndios desta semana no norte do país vão depender da dimensão dos fogos e dos respectivos prejuízos, bem como da velocidade do levantamento dos dados. Perto de 50 mil estudantes foram colocados na primeira fase do Concurso Nacional de Acesso ao Ensino Superior, ocupando 88,9% das vagas, anunciou hoje o Ministério da Educação, dois dias antes da divulgação dos resultados. Lá por fora, centenas de migrantes voltaram hoje a ocupar a praia de El Trampolín, em Ceuta, após a evacuação da zona para a realização de trabalhos de limpeza. Na Suécia, pelo menos 3 pessoas ficaram feridas depois de um indivíduo armado com uma espada ter entrado numa escola secundária no centro da Suécia, informaram as autoridades locais. O presidente do Tribunal Penal Internacional, a presidente, é a japonesa Tamoko Akan, alertou hoje para o desaparecimento do Estado de Direito Internacional depois de ter sido alvo de sanções norte-americanas.
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4: Olhamos agora o trânsito a esta hora. Continuamos aqui na zona da Ericeira, até porque nesta altura, no centro da Ericeira, com dificuldades na Nacional 247. Muito trânsito a esta hora para passar a Vila da Ericeira. De regresso com a voz já sem estar a falhar. Falta aqui um bocadinho de água. Vamos olhar outros destinos, uma vez que o Conselho de Mafra, só mesmo a zona da Ericeira que está por esta hora mais difícil no seu interior, na Nacional 247. Olhamos agora Lisboa, nomeadamente há um no sentido de Sacavém, Vila Franca de Xira, a intensidade entre Santa e Alverca e também lentidão entre Alhandra e Vila Franca de Xira. Na segunda circular, sentido Benfica-Sacavém, intensidade entre o Eixo Norte-Sul e as Calvanas, e passar ponto 25 de Abril, com alguma intensidade ainda entre Capolide e também o Aqueduto, e trânsito bastante no tabuleiro da ponto 25 de Abril. É tudo quanto a trânsito, onde quer que se encontre, fique bem, quer esteja na estrada, em casa, no trabalho, onde seja. Desejo também umas boas viagens e, claro, um bom fim de semana.
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4: Fechamos agora com a previsão do estado do tempo para o fim de semana. Amanhã temos um dia de verão, céu pouco nublado, limpo, vento fraco, Mafra com 24 graus de máxima, Ericeira 23, Lisboa 26, ondas na nossa costa com 1,5 m, temperatura da água do mar rondar os 18 a 20 graus. No domingo vamos ter mudanças de tempo, anda uma depressão a aproximar-se aqui da nossa costa ocidental e isso vai alterar o tempo no domingo. Litoral oeste com possibilidade de aguaceiros e trovoadas durante a tarde. No domingo o vento vai soprar moderado e moderado de sul e com rajadas fortes, principalmente junto ao mar. Está também prevista chuva para segunda-feira. Onde quer que se encontre, mais uma vez, renovo os votos de um ótimo fim de semana. Estarei de volta na segunda-feira. Até lá, continue connosco. Tudo bom para si. Aquele abraço.
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1: É o nosso último programa desta semana, transmitido em frequência FM, mas claro, O Som do Livro está sempre disponível em rtmportugal.org.
2: Ele não era um escritor ou um jornalista que escreve as coisas apressadamente, simplesmente com frases bombásticas.
1: Vamos conhecer mais acerca da história da humanidade. Venha connosco nesta viagem e agora ao som de Sara Tavares.

0: Muitas vezes as nossas escolhas determinam claramente também o caminho que seguimos. Sara Tavares, aqui uma bela recordação. Este é mais um programa O Som do Livro, onde olhamos para o livro mais lido em todo o mundo.
1: Este livro tem sido uma fonte de grande enriquecimento espiritual para todos aqueles que amam a Deus. Este livro sagrado tem sido realmente um manancial, um rio tremendo de bênçãos para aqueles que procuram conhecer mais quem Deus é. Que realmente poder tem tido esta palavra de Deus para animar, para encorajar, para levantar aqueles que estão caídos e realmente frustrados. Temos que continuar a olhar para estes textos e é meu desejo sincero que você hoje possa encontrar alegria, ânimo, encorajamento naquilo que é a palavra de Deus. Nós ficamos muito gratos por receber toda a correspondência, todos os telefonemas que nos têm sido dirigidos a relatar aquilo que Deus está a fazer na vossa vida. E é um grato privilégio poder conhecer cada um de vós que tem compartilhado essas bênçãos que Deus tem trazido ao vosso coração. Eu realmente estou muito grato a Deus por cada um de vocês e realmente vocês são um público tremendo, um público que me alegra poder falar convosco momento após momento para podermos juntos compartilhar estas grandes novidades que estão escritas na Palavra de Deus. E vocês têm sido muito simpáticos, muito boa gente que tem dito coisas muito interessantes e que animam o nosso coração aqui de toda a equipa que tem trabalhado neste programa. Mas vamos voltar ao Salmo, porque o livro dos Salmos é que tem sido esta grande mais-valia para todos nós. E por isso mesmo vamos ver o capítulo 44, verso 1. Vamos deixar mais uma vez a palavra de Deus falar connosco. Espero que você esteja receptivo a ouvir o som deste livro, aquilo que Deus tem para lhe dizer. Vejamos então a palavra do nosso Deus. Diz assim: ouvimos, ó Deus, com os nossos próprios ouvidos. Nossos pais nos têm contado o que outrora fizeste em seus dias. Temos este texto bíblico aqui muito interessante. Primeiro vemos a influência importante que os pais têm na vida espiritual dos seus filhos. Eu queria salientar este aspecto porque muitas vezes encontro pais que dizem: não, eu vou deixar os meus filhos à vontade, quando eles tiverem idade eles tomam a sua própria decisão. Eu quero dizer, pais, isto pode se tornar uma armadilha muito perigosa. O mundo aí fora não vai deixar os vossos filhos com tanta liberdade de escolha. O mundo aí fora vai-lhes colocar opções de vida que muitas vezes nós pais temos dificuldade em saber quais são. Eles têm um mundo nas mãos hoje em dia, com a internet, com os amigos, com os telemóveis, tanta coisa que eles têm acesso e nós pais

Eu desafiava-o, mais que não seja pelo seu próprio filho, ou sua filha, a começar hoje mesmo a refletir sobre este assunto. Eu sei que muitas pessoas ficaram ao longo da história da sua própria vida desanimadas, desencorajadas, com os maus exemplos que viram de determinados religiosos, determinados exemplos que eles viram em casa. Isso marcou-os de uma forma profunda. E essas pessoas disseram: eu quero cortar com isto na minha vida, não quero que os meus filhos vivam isto. E guardaram estas recordações numa gaveta. Guardaram-nas lá bem escondidas para que não se lembrassem mais delas. Alguns chegaram ao ponto de dizer: bem, eu sou ateu ou eu sou agnóstico, porque tal foram as marcas que essas recordações lhes trazem que eles caminharam num outro sentido. Mas eu quero dizer que talvez está na altura de você repensar a sua relação com Deus. Eu sei que você procura a Deus, eu sei que você está nessa busca de quem Deus é. Então olhe para a Bíblia e veja efetivamente quem Deus é, não aquilo que alguns simplesmente disseram o que era. Aqui o salmista está a dizer: ele recebeu dos pais a orientação, ele ouviu as maravilhas que Deus tinha feito. Infelizmente eu noto que muitas vezes na nossa sociedade nós não tivemos o privilégio de ouvir os nossos pais contarem as maravilhas que Deus operou. Muitas vezes, antes pelo contrário, os nossos pais passaram-nos um Deus tirano, passaram-nos um Deus aterrador, um Deus que mete medo a toda a gente. Mas nós deveríamos efetivamente ouvir aquilo que Deus tem para nos dizer. Às vezes somos nós pais que precisamos agora pesquisar, precisamos agora de entender, precisamos agora de começar a conhecer melhor quem Deus é para transmitir aos nossos filhos. Algum tempo atrás veio uma senhora ter comigo, a comunidade onde eu estou, onde eu pertenço, e essa pessoa veio ter comigo perguntando, dizendo: olha, Paulo, eu gostaria de levar Deus até o meu filho. Ele está envolvido em drogas, eu gostaria que ele saísse dessa vida. Como é que eu posso fazer? Eu disse: a primeira coisa que você tem de fazer é acreditar em Deus. Se você não acredita em Deus para si mesmo, como é que quer que o seu filho possa vir a acreditar? Primeiro você tem de confiar que aquilo que está a querer ensinar ao seu filho é efetivamente positivo. Porque você não pode só confiar porque outros acham bom. Você tem de experimentar este Deus. E quando você experimentar este Deus, então você, por experiência própria, vai poder dizer aos seus filhos: não, este caminho é o caminho certo porque eu experimentei. Então sigam este caminho. Aquele velho ditado que infelizmente nós ouvimos tantas vezes: faz aquilo que eu te digo, mas não faças o que eu faço, é um ditado que não funciona. Infelizmente até ouvi religiosos a dizer isto. Pessoas que têm responsabilidades em igrejas oficiais, que dizem: não, façam aquilo que eu digo, mas não façam o que eu faço. Isto não funciona em lado nenhum. Nós temos que experimentar Deus para poder dizer com toda a propriedade aos nossos filhos: filhos, vocês fazem a vossa opção, é verdade, mas este é o caminho mais correto. Nós experimentámos, o pai experimentou, a mãe experimentou, e nós sabemos do que estamos a falar. Agora, isto não quer dizer que o filho vai optar, vai fazer a escolha certa. Não quer dizer que vamos sequer obrigar os nossos filhos a fazer essa escolha. Mas nós, como pais, temos a responsabilidade de transmitir aos nossos filhos aquilo que é vital para o seu equilíbrio emocional, para o seu equilíbrio espiritual, para os seus valores. Essa é a responsabilidade sua. Não delega ninguém. Não delega à escola, não delega à igreja, não delega aos vizinhos, não delega aos avós. É a responsabilidade sua, como pai, como mãe, cuidar dos seus filhos. Então eu desafio isto. Para mim é algo muito sensível, esta questão da educação dos filhos. Nós, como pais, não podemos permitir que sejam as escolas a tomar as decisões sobre os conteúdos éticos e morais que os nossos filhos devem seguir. Não podemos permitir que sejam tão pouco as igrejas a ditá-lo. Temos que ser nós, pais, em consciência, por experiência, por entrega e busca nossa diante de Deus, a tomar as decisões daquilo que é melhor para os nossos filhos. Então viva isto com propriedade, com sinceridade, com integridade de coração, pois o que está em jogo é a vida e a morte do seu próprio filho ou da sua filha. Tome muita atenção a estas questões. Mas continuando aqui o nosso salmo, o tema aqui não é hoje a educação, é só este primeiro verso que nós estávamos a ler. Eu queria continuar, porque estes textos são tão ricos que a mim, sinceramente, toca-me muito fundo no meu coração estas questões. Mas continuo convosco a olhar para este texto bíblico. Este aqui, o verso 2, agora diz: como por tuas próprias mãos desapossaste as nações e as estabeleceste a eles, oprimiste os povos e aos pais deste largueza. Agora o salmista está a relatar, no fundo, as vitórias que o povo de Israel alcançou

como Deus conduziu o seu povo a tomar posse da terra prometida. O verso 3 ainda diz: porque não foi por causa da sua espada que possuíram a terra, nem foi o seu arco que lhes deu a vitória, e sim a tua destra, o teu braço, o teu fulgor, o teu rosto, porque te agradaste de Deus. Desafiava-o a si a sublinhar este versículo na sua Bíblia. É um versículo fundamental. O salmista reconhece que não é a destreza da guerra, não é a estratégia militar, não é a sabedoria, não é a capacidade profissional, não é muita dedicação aos estudos que faz com que a pessoa tenha êxito. O êxito provém de Deus. Ele não está a dizer para ficarmos quietos e preguiçosos, não é isto também, não confunda o texto. Não, ele não está a dizer que vamos ficar sem fazer nada, não. Mas ele simplesmente reconhece que tudo provém de Deus. Nós temos que fazer a nossa parte, sem dúvida alguma. Mas aquilo que é a vitória, ela provém de Deus. Nós podemos lutar toda a nossa vida. Se não entregarmos a nossa vida nas mãos de Deus, é inútil. Gastamos todo o nosso tempo inutilmente. Não vamos a lado nenhum, não conseguimos alcançar nada. Talvez você já experimentou isso na sua vida. Anda, caminha, fadiga, luta e o resultado é nulo. Você ao fim de um ano, dois anos, em vez de estar melhor, está na mesma ou pior ainda. Talvez isso é a altura de você refletir, ponderar sobre a sua vida, mudar a forma como se relaciona com as coisas e começar a perceber que vale a pena entregar nas mãos de Deus. É Deus quem dá a vitória. O verso 4 ainda prossegue a dizer: tu és o meu rei, ó Deus, ordena a vitória de Jacó. Com o teu auxílio venceremos os nossos inimigos. Em teu nome calcaremos aos pés os que se levantam contra nós. Não confio no meu arco e nem confio na minha espada, que ela me salve. Vejamos que estamos a falar aqui de um salmo escrito por um homem que foi um dos maiores guerreiros da nação de Israel. Este homem era Davi. Ele está a dizer que ele não confiava na sua estratégia militar. Ele não confiava na sua capacidade bélica. Ele confiava em Deus. Pois é Deus quem salva. Pois tu nos salvastes dos nossos inimigos e cobriste de vergonha os que nos odeiam. Isto é o que o verso 7 aqui nos diz. E realmente nós podemos ter as estratégias, podemos ter as metodologias, podemos ter os recursos, mas de nada serve se nós não os entregarmos nas mãos de Deus. É por isso que Martinho Lutero dizia a certa altura: um com Deus é a maioria. Então vale a pena confiarmos em Deus. Um outro autor dizia que mais podemos nós em 6 dias com Deus do que em 60 anos sem Deus. E é outro facto verídico. Realmente, quando nós confiamos em Deus, as coisas acontecem. Quando nós dedicamos o nosso tempo a compreender o coração de Deus, então as coisas mudam. Porque Deus é quem peleja por nós. O verso 8 ainda prossegue: em Deus nós nos temos gloriado continuamente e para sempre louvaremos o teu nome. Agora, porém, tu nos lançaste fora e nos puseste a vergonha e já não sais com o nosso exército. Agora aqui o povo chega a um ponto de porque é que as coisas estão no ponto em que estão. O povo de Israel provavelmente estava a sofrer agora derrotas e não está a compreender o que é que está a acontecer. O verso 10 diz: tu nos fazes bater em retirada à vista dos nossos inimigos e os que nos rodeiam nos tomam por seu despojo. Vemos que havia agora derrota na vida do povo de Israel. Entregaste-nos como ovelhas para a corte e nos espalhastes por entre as nações. Vemos que o povo estava a perder batalhas, estava a ser destruído. Provavelmente aqui seriam situações de pecado no povo, mas também não temos a certeza se era isso ou não. Nem sempre as derrotas são consequência do pecado. Por vezes são, outras vezes nem por isso. É necessário, de facto, nós avaliarmos a nossa vida, avaliarmos o que é que estamos a fazer e como estamos a viver, para verificar as razões que nos levam às derrotas. O verso 12 ainda diz: vendes por nada o teu povo e nada lucras com o seu preço. Tu nos fazes opróbrio dos nossos inimigos, escárnio e zombaria aos que nos odeiam. Pões-nos por ditado entre as nações, alvo de meneios de cabeça entre os povos. A minha ignomínia está sempre diante de mim, cobre-se de vergonha o meu rosto antes que os gritos do que afronta a blasfémia à vista dos inimigos e do vingador. Este era o contexto que o povo estava a viver.
havia esta situação, estavam a viver um momento de crise e o salmista volta-se para Deus. Tudo isto nos sobreveio, no verso 17, diz ele: entretanto, não nos esquecemos de ti, nem fomos infiéis à tua aliança. Aqui vemos que o salmista, apesar das circunstâncias, continua fiel à aliança de Deus, pelo menos na sua própria perspectiva. Isto é extremamente positivo. Muitas vezes nós vivemos com Deus, achamos que o nosso relacionamento com Deus só está bom quando as coisas estão boas, quando temos saúde, quando temos trabalho, quando temos dinheiro, quando temos a harmonia conjugal, quando temos a vida mais ou menos estabilizada. Depois vêm as crises e nós pensamos: bem, Deus nos abandonou. Deus nos abandonou, nós já fizemos alguma coisa errada. Mas o salmista aqui está muito consciente que, mesmo mantendo-se fiéis à aliança, as circunstâncias podem ser adversas. Mas aí há uma atitude a tomar, que é voltar-nos para Deus. Dizer: Deus, realmente queremos mais de ti ainda. Queremos ainda aumentar mais a nossa confiança em ti. Queremos depender mais de ti. Não entendemos porque é que as coisas estão a acontecer desta maneira, mas nós confiamos no teu caráter. Vejamos a continuação desta reflexão do salmista no verso 22. E diz: mas por amor de ti somos entregues à morte continuamente. Somos considerados como ovelhas para o matadouro. O apóstolo Paulo utilizou esta mesma imagem que nós lemos aqui no verso 22, no livro de Romanos, no capítulo 8, verso 36. E também o livro de Isaías usa a mesma imagem que é descrita aqui pelo salmista. Realmente nós, como cristãos, nós muitas vezes seguimos este caminho, o caminho da perseguição, o caminho que muitas vezes faz com que crucifiquemos a nossa carne com Cristo. E isto é um caminhar diário. E é esta ideia que o salmista aqui passa para cada um de nós. Temos que viver debaixo da orientação de Deus. E isso muitas vezes significa o negar-nos a nós próprios. O verso 23 ainda diz: desperta, porque dormes, Senhor, desperta, não nos rejeitas para sempre. Aqui realmente o salmista sentia que Deus estava longe. Agora, o sentir que Deus está longe não significa que Deus está longe. O salmista achar que Deus está a dormir não significa que Deus dormiu. Realmente, muitas vezes nós pensamos que Deus se afastou, que Deus se esqueceu de nós, mas na realidade Deus está bem presente. Eu não sei se já ouviu, certamente, eu já li esse poema aqui, o poema dos Passos na Areia. É um poema tremendo que mostra, no fundo, como nós olhamos para a vida, mas ao mesmo tempo mostra como é que essa vida é vivida efetivamente. E essa história resume, quero resumi-la para não gastar muito tempo, a ideia de alguém que estava a sonhar e a ver a sua vida, e ele vê que na caminhada da sua vida havia constantemente dois pares de pegadas numa areia. E dois pares de pegadas eram as suas e de Jesus. Mas a certa altura ele repara que nas piores crises da sua vida ele só via um par de pegadas. E ele volta-se para Jesus e diz: mas Senhor Jesus, nos momentos mais difíceis na minha vida tu abandonaste-me. Só há um par de pegadas na areia. A prova é essa. E Jesus diz: não, meu filho. Nos momentos de maior crise da tua vida foi quando eu te peguei ao colo. E o par de pegadas que tu vês é o meu e não o teu. Realmente, nós nem sempre temos a percepção da realidade, a percepção correta. E às vezes nós pensamos que Deus está a dormir, como salmista, acorda Deus, e Deus está acordado há séculos. Deus nunca adormeceu, Deus nunca se esqueceu de si, Deus nunca o abandonou. Eu tenho notado, porque tenho passado momentos difíceis com pessoas que têm perdido entes queridos, acompanhado famílias em processo de luto tremendo, eu tenho notado que muitas vezes Deus está silencioso nessas alturas. E sabem porquê? Porque Deus está a chorar com as pessoas que choram. Deus está a sofrer com aqueles que sofrem. Não há palavras para dizer num momento de luto. Não há palavras para dizer num momento de sofrimento. Simplesmente o braço de Deus se estende, abraça essas pessoas e se condói com elas nessa altura. Talvez você sente que Deus está a dormir. Talvez você sente que Deus está calado diante de uma dificuldade que está a passar. Eu quero dizer que provavelmente Deus respeita muito essa sua dor, está a sofrer de uma forma atroz consigo neste momento. Provavelmente está a chorar consigo também. E é por isso que ele não lhe dá a palavra. É por isso que ele não diz nada, porque ele está ao seu lado a sofrer consigo. Mas continuando aqui a olhar para o nosso texto, voltando aqui a este texto tão rico para nós, diz:
porque escondes a tua face e te escondes na nossa miséria e na nossa opressão, pois a nossa alma está abatida até ao pó, o nosso corpo como que pegado ao chão. Levanta-te para nos socorrer, resgata-nos por amor da tua benignidade. Realmente o salmista está em grande desespero e ele clama a Deus para que Deus possa vir em seu auxílio. E quando nós clamamos, Deus vem efetivamente. Eu gostaria de passar agora ao próximo salmo, o salmo 45, e nós vamos ler então aqui os primeiros versos, e diz: de boas palavras transborda o meu coração, ao rei consagro o que compus. A minha língua é como a pena de habilidoso escritor. Tu és o mais formoso dos filhos dos homens. Nos teus lábios se extravasou a graça. Por isso Deus te abençoou para sempre. Nós vamos aqui mais uma vez um salmo messiânico, um salmo que aponta para Jesus Cristo. Um salmo que fala acerca deste Cristo que é o Rei, que é o Supremo Senhor. Fala acerca deste Cristo que é também o Noivo. A Bíblia usa esta imagem muito interessante acerca da Igreja e acerca de Cristo como se fosse um casamento, acerca da humanidade como se fosse um casamento, que é no fundo Cristo é o noivo, a Igreja é a noiva, e um dia vai haver então essas núpcias, essas bodas do Cordeiro, essa festa de encontro entre as duas partes. Realmente as escrituras retratam desta forma romântica, desta forma poética, esse relacionamento que Deus quer estabelecer com a humanidade. Então devemos também ter esta percepção, e aqui este salmo vai descrever um pouco esta beleza poética de um relacionamento entre um noivo e uma noiva. Continuemos então o verso 4 a dizer: e nessa majestade cavalga prosperamente pela causa da verdade e da justiça, e da tua destra te ensinará proezas. As tuas setas são agudas, penetram o coração do inimigo do rei. Os povos caem submissos a ti. O teu trono, ó Deus, é trono para todo sempre. Cetro de equidade é o cetro do teu reino. Vemos aqui estes elogios que são feitos a este grande rei, a este poderoso senhor, que efetivamente tem domínio sobre todas as coisas. Este texto que nós acabamos de ler, encontramos também no livro de Hebreus, no capítulo 1, no verso 8, que se aplica diretamente à pessoa de Jesus Cristo, como ele sendo Deus Todo-Poderoso, que efetivamente reina sobre todas as coisas. E o verso 7 ainda diz: amas a justiça e odeias a iniquidade, por isso Deus, o teu Deus, te ungirá com óleo de alegria, como nenhum dos teus companheiros. Este é efetivamente as promessas de Deus quanto à pessoa de Cristo. Todas as tuas vestes são perfumadas com mirra, aloés e acácias. Do palácio de marfim ressoam instrumentos de cordas que te alegram. Filhas de reis se encontram entre as tuas damas de honra, e à tua direita te está a rainha adornada de ouro finíssimo de Ofir. Ouve, filha, e vê, dá atenção. Esquece o teu povo e a casa dos teus pais. Então o rei cobiçará a tua formosura, pois ele é o teu senhor. Inclina-te para ele. A ti virás, ó filha de Tiro, trazendo donativos. Os mais ricos dos povos te pedirão favores. Toda a formosura será esta a filha do rei no interior do palácio. A sua vestidura é a recamada de ouro, em roupagens bordadas, conduzem-no perante o rei. As virgens, suas companheiras, que a seguem, serão trazidas à tua presença, serão dirigidas com alegria e regozijo, entrarão no palácio do rei. Vemos como esta descrição deste grande casamento efetivamente é muito romântico, é de facto interessantíssimo ver como a Bíblia descreve este relacionamento que Deus quer ter com o seu povo.

0: Vem Jesus, projeto A Casa da Cidade com participação de Bruno Mira. Fechamos então esta nossa semana, 5 programas a olhar o livro mais lido em todo o mundo, e gostaríamos também de esclarecer as suas dúvidas. Gostaríamos de ouvir a sua opinião acerca do conteúdo, também daquilo que ouviu ao longo desta semana. Faça o seu comentário, ligue para 912-126-835. Se preferir passar pelas nossas redes sociais, deixe uma mensagem, faça claramente um comentário. Votos de bom fim de semana. Nós voltamos na próxima segunda-feira.
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0: 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São 8 horas. 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

0: Sofia Mar é natural do Alentejo, tendo nascido a 18 de novembro de 1978 em Porto Alegre. Veio para Lisboa em 2004, com formação académica em gestão, e trabalhou cerca de 10 anos na área financeira em grandes multinacionais. Vive atualmente na Ericeira, há mais de 5 anos, e adora esta vila mágica. É fã do mar, do pôr do sol, da natureza e das coisas simples que a inspiram a fotografar e a escrever com a alma. Sonha desde criança em ser escritora, mas foi na adolescência, quando venceu um concurso de poesia a nível distrital, que esta paixão começou a crescer. Tem muitas coisas escritas ainda no anonimato, mas criou uma marca própria, a Tranquilamente Feliz, e lançou o seu primeiro livro, A Zebra Está Confusa. É mãe de duas meninas gêmeas, de 13 anos, que são a sua maior fonte de inspiração e desenvolvimento pessoal. Nos últimos 10 anos, tem investido muito no autoconhecimento. Tirou certificações em coaching profissional, em PNL, em escrita criativa e formou-se em professora de yoga e meditação para crianças. Tudo ferramentas que contribuíram para criar um livro 3 em 1. O livro da Zebra é uma história de amor que promove o diálogo sobre as nossas emoções e sentimentos, com um complemento de yoga e meditação. A Sofia e a sua rede de parcerias, espalhadas pelo país, realizam eventos em escolas, bibliotecas e outros locais para que, através deste livro, fiquem a conhecer os benefícios de ser tranquilamente feliz. A par disso, está a preparar um novo livro em que a base continua a ser o amor, pois acredita que o amor nos eleva tudo e cura. Boa noite, sou a Marina Santos e vou estar consigo durante a próxima hora com o programa Livros com Música. Pode acompanhar-nos através dos canais habituais em Rádio do Conselho de Mafra, RCM 105.6 FM, em www.rcmafra.pt e hoje, excepcionalmente, através do Facebook mesmo do programa, do Livros com Música, porque estamos aqui com um problema técnico no computador da rádio. E penso que também através do Instagram da Sofia. Estamos a tentar resolver este problema com o qual não estávamos a contar. Os diretos têm destas coisas. Então vamos lá. Hoje, Dia Mundial do Animal, vamos sobretudo falar de uma zebra, pois tenho o privilégio de contar com a companhia da autora do livro infantil-juvenil A Zebra Está Confusa, a escritora Sofia Mar. Boa noite, Sofia, muito obrigada por teres vindo ao programa.
1: Uma boa noite, Marina. Obrigada eu pelo convite. Espero que me estejam a ouvir aí em casa. Boa noite a todos os ouvintes da Rádio de Mafra. É um prazer estar aqui convosco e com o livro da Zebra, hoje no Dia do Animal.
0: É pena realmente que o Facebook hoje esteja a falhar, mas pode ser com estes canais alternativos através dos telemóveis lá em casa também nos consigam acompanhar. Mas de qualquer forma tem sempre através do site e através da própria rádio em RCM 105.6. Sofia, como li na tua biografia, tu és alentejana. Como foi nascer, crescer e também estudar no Alentejo?
1: Olha, foi muito bom, porque eu gosto muito do Alentejo. A minha cidade natal, como disseste, é Porto Alegre, um sítio bastante tranquilo. E passei lá toda a minha infância, assim como a adolescência, e acabei por tirar o curso de gestão também na STG de Porto Alegre. Depois, aos 23 anos, vim para Lisboa trabalhar e acabei por ficar. Fiquei cá a viver, pronto, e vou lá regularmente porque tenho lá família, gosto muito.
0: E como é que uma jovem alentejana, ainda para mais do interior do Alentejo, vem parar a este lindo concelho à beira-mar plantado?
1: Olha, Marina, eu tive sempre o sonho de morar ao pé do mar, sempre. Eu só vivo no Alentejo, não há mar, e então eu só ia em agosto com os meus pais de férias para a Praia da Rocha, Portimão. E durava aqueles 15 dias de verão. E sempre pensei, bem, se eu morasse ao pé do mar, sabes, mesmo para as alergias, é ótimo.
0: E a Ericeira não é bem.
1: Olha, estou muito bem, a rinite alérgica deixou de existir. E então gosto mesmo muito de viver aqui, nesta vila. Sinto-me em casa.
0: Olha, Sofia, tu fizeste uma playlist para o programa, que eu peço sempre aos nossos convidados, e hoje abrimos ao som de Amazing, do norte-americano Teddy Swims. Uma das músicas que constam então dessa tua playlist. Podes revelar-nos esta preferência?
1: Sim, o Amazing é uma música, para já gosto muito mesmo desse cantor. Identifico-me com, tanto com a voz como com a letra, pronto, das músicas. E gosto particularmente de quase todas as músicas, por isso escolhi duas para essa playlist.
0: Mas... A outra está reservada para o final.
1: Mas essa do Amazing é realmente uma música que me toca bastante. E então sinto, quando ouço, sabes, o meu estado de espírito melhora. Há músicas que nos tocam, não é?
0: E o objetivo é mesmo esse, é trazermos cá os autores e que eles também nos partilhem connosco quais são as músicas que os inspiram e que realmente lhes tocam, não é?
1: Sim.
0: Olha, por falar então em música, vamos à próxima já? Pode ser?

0: Tempo da carioca Júlia B. Sofia, conta-nos tudo sobre a tua relação com esta música.
1: Olha, eu sou muito sincera. Eu quando escolhi a playlist, porque eu ouço música muito variada, vários estilos de música, não é? E olha, e no Spotify tem tantas músicas que eu pensei, salvo isso, como é que...
0: E olha que eu ainda tenho um bónus.
1: Pois foi. Que tarefa difícil que a Marina me arranjou. E então, nessa altura, nesse dia que escolhi a playlist, foram estas as 8, 9 músicas que, pronto, que surgiram naquele período. Mas eu gosto muito dessa cantora também, da Júlia B. E esta música, Tempo, para mim o tempo é o que nós temos de mais precioso, não é? E é realmente importante sabermos gerir o nosso tempo, com quem é que passamos o tempo.
0: É verdade.
1: Volta atrás,
0: isto
1: não é?
0: Hoje quase não houve tempo para conseguirmos pôr isto tudo a bombar com estes percalços. Mas já fui confirmar e parece que o Facebook do Livros com Música está a transmitir. Portanto, caro ouvinte, hoje, ao contrário do que é habitual, não estamos a transmitir através do Facebook da rádio, mas sim através do mesmo do Facebook, do perfil do Livros com Música. Portanto, poderá acompanhar-nos. Claro que a qualidade não é tão boa, mas pronto, pelo menos não ficamos sem imagem. E então hoje estamos aqui à conversa com a escritora Sofia Mar. Sofia, voltando a falar do Alentejo, deixaste o Alentejo em 2004, primeiro para Lisboa e depois há cerca de 5 anos para a Ericeira. Como é que foi esse período até chegares cá à Ericeira?
1: Olha, eu tive 15 anos a morar na Póvoa de Santiria, que é ali perto da Parte das Nações. E acabei por fazer muito a minha vida ali, porque depois, entretanto, as minhas filhotas nasceram em 2010 e eu fui mãe praticamente a tempo inteiro, durante os primeiros 2-3 anos delas. E então comecei a investir mais no desenvolvimento pessoal, daí ter tirado esses cursos que mencionaste, como coaching, a PNL, pronto. E depois, com a maternidade, mudou muito realmente o meu propósito, digamos assim, e senti que a parte de gestão, aquilo que eu tinha feito até ser mãe, já não me fazia sentido, porque eu queria acompanhar realmente o percurso das minhas filhas e estar mais com elas. E então acabei por ficar

0: e sentia que era uma qualidade de vida diferente. E sonhávamos ambos vir para cá.
1: Eu também, me aconteceu o mesmo, porque eu também não sou de cá, sou de Louros, e sempre vim para cá aos fins de semana, às férias, e sim, só gostava era de estar aqui.
0: Exato.
1: Olha, mas já aqui um pequeno senão, como é que é morar cá nesta umidade constante? E ainda para mais no teu caso, que estavas habituado ao calor do Alentejo.
0: Sim, é uma grande diferença.
1: E com a água gelada?
0: É verdade que eu não vou muito a banhos aqui. Adoro o mar, mas mais para observar e inspirar-me. Também para escrever ajuda-me imenso. Mas em termos de morar, gosto mesmo muito de morar num sítio calmo. E as pessoas são muito afáveis também. Estou a adorar.
1: Olha, tu já falaste das tuas filhas. Como é que elas são gêmeas? Como é que elas se chamam?
0: É a Sofia e a Catarina.
1: Então um beijinho para a Sofia e outro beijinho para a Catarina. Espero que elas estejam a conseguir acompanhar o programa hoje com estas contrariedades todas. Olha, elas estão atualmente com 13 anos. Portanto, quando vocês vieram para cá, elas tinham cerca de 8 anos.
0: Exatamente.
1: Foi fácil a adaptação?
0: Sim, foi, apesar de quando nós viemos, elas entraram ali na escola básica, não é? E depois começou logo, foi em 2019, e passado pouco tempo começou
1: COVID,
0: a pandemia.
1: Não é?
0: Portanto, foi um bocado complicado em termos da escola, porque foram lá para casa e não tiveram muito tempo de fazer amiguinhos, não é? Então tivemos muito tempo ainda todos fechados em casa. Mas agora já estão.
1: Isso felizmente passou. E nós temos escolas fantásticas. Pronto, eu sei que sou suspeita, mas é verdade. É mesmo verdade. Olha, e que ofertas é que encontraste aqui no Conselho de Mafra que não tinhas antes?
0: Ofertas.
1: Além do surf.
0: Sim, apesar de eu não fazer surf. Mas gosto de ver. Eu acho que o Conselho de Mafra tem realmente muitas ofertas e aposta na juventude, aposta também na população. E isso aí faz muitas iniciativas interessantes. E então eu gosto particularmente de estar aqui e ir aos sítios, às feiras, pronto, fazer aquela rotina, não é? Pronto, que as pessoas normalmente interagem mais e tem muitas coisas, iniciativas boas.
1: E uma comida espetacular, não é?
0: Sim, o peixinho.
1: E o peixe, o pão. É tudo bom para engordarmos. Mas pronto. Olha, Sofia, vamos ouvir mais uma música? Vamos a ela?
0: Vamos lá.

0: Olha, eu quando ouvi esta música, foi lançada há pouco tempo por esse cantor, o James, e realmente não conhecia, e fiquei fã quando ouvi esta música. Depois pesquisei mais algumas, mas esta é particularmente interessante porque é sem palavras, não é? E então é mesmo isso que às vezes nós ficamos, nós, é bom sentir, porque às vezes há coisas que não se explicam, tal como o livro do Zebra. E então é isso, é sem palavras, por isso é que eu escolhi.
1: Olha, e falaste na zebra e hoje comemora-se, claro, o Dia Mundial do Animal. Não te pergunto se gostas de animais, pois que acredito que quem escreve sobre uma zebra deve gostar, não é?
0: Tenho três lá em casa.
1: Já, era isso que eu também te ia perguntar, mas atualmente então quantos animais de estimação é que tu tens?
0: Eu tenho três, um meu e um de cada uma das minhas filhas.
1: E todos temos um. E que animais é que são?
0: Então, a Sofia tem uma Shih Tzu, uma cadelinha Shih Tzu, que é Maia. A Catarina tem uma Lily, que é uma coelhinha anã, pequenina. E eu já tinha uma há 3 anos, igual, também uma coelha albina, que é branquinha. São as duas brancas, com os olhos vermelhos.
1: E é tudo sexo feminino?
0: Todas.
1: Tanto só mulheres lá em casa?
0: 6 meninas em casa.
1: Acho muito bem. Olha, e continuando a falar dos nossos animais de estimação, já tiveste algum que te tenha marcado?
0: Sim, olha, eu fui uma criança sempre abençoada com animais. Acho que os animais fazem-me mesmo muito bem, geralmente logo desde pequeninos. E então os meus pais, o meu pai é fã de papagaios. E então tivemos sempre papagaios. E a minha mãe também adorava cães e gatos. Tínhamos peixinhos. Olha, também tinha... O meu pai também adorava coelhos, mas isso era mais coelhos e galinhas na horta. Eram animais da quinta e domésticos. Sempre tive muitos animais e gosto.
1: Tiveste alguma vez alguma situação caricata com algum deles? Que...
0: Ai, tive, olha, com a minha cadelinha, que era uma Yorkshire, a Duda. Aquela cadela, eu e a minha irmã íamos muito passeá-la para um jardim que há em Porto Alegre, que é o Jardim do Tarro. Os alentejanos sabem onde é que fica. E tem assim um lago que tem pedras, mas sabe, aqueles degraus que os cães depois têm que saltar de pedra para pedra, não é? Então nós andávamos a passear a cadelinha à noite e ela escorregou para dentro do lago. Muito peluda. Ficou toda molhada à noite. Mas pronto, calor do Alentejo, ficou rápido e correu bem, nós puxámos.
1: Então um beijinho daqui de Mafra para o Alentejo. De vez em quando podiam-nos mandar um bocadinho do vosso calor. Olha, Sofia, agora veio o Paul Young com o Every Time You Go Away. E esta escolha porquê?
0: Olha, isso é uma escolha de uma música mais antiga, não é? Eu também gosto de músicas dos anos 80, nasci na década de 70, mas músicas dos anos 80 são, pronto, cresci com elas, não é? E essa achei interessante porque todas falam de amor. E é isso que realmente nós somos, amor.
1: Vamos lá?
0: Vamos.

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1: E o Livros com Música de hoje, Dia Mundial do Animal, recebe a escritora Sofia Mar e a sua A Zebra Está Confusa.
2: Exato.
1: Não me enganei, pois não, Sofia?
2: Não, sim.
1: E a Sofia, que já que esteve aqui a confidenciar, que adora rádio e que gostava de fazer rádio. Portanto, atenção, direção da RCM, aproveitem aqui este contacto.
2: Exato.
1: Olha, Sofia, uma curiosidade. Este é o terceiro programa da segunda temporada do Livros com Música, portanto, o 34º no total. No primeiro esteve cá a Susana, no segundo a Sónia e hoje tu, Sofia. Caro ouvinte, já sabes, se o seu nome começar com a letra S e tiver um livro publicado, por favor, contacte o programa. Não estou a brincar.
2: Autoras começadas por S.
1: Estas três autoras foram deste início da segunda temporada, realmente foi uma grande coincidência. Mas na próxima semana já temos outra autora do concelho, mas não começa por S. Olha, Sofia, o que é mais curioso é que todas vocês são do concelho de Mafra. E aqui por este estúdio, só neste programa, já passaram cerca de 30 autores, entre escritores, músicos e ilustradores. Tinhas ideia de que o nosso concelho era assim tão rico em autores?
2: Não tinha mesmo, Marina. Mas acho que é uma explicação lógica, não é? Porque a Ediceira inspira as pessoas a escrever e a criar coisas novas. Portanto, aqui eu sinto mesmo essa paz, esse incentivo à criação de novidade. Isso é importante, que haja
1: realmente
2: muitos criativos aqui.
1: Temos sítios aqui muito inspiradores. As praias, sei lá, tudo. Os parques,
2: a parte da natureza.
1: Natureza, os rios. Aliás, temos outra autora que também já se inspirou num rio que há aqui perto, que penso que seja o Rio Cuco. Portanto, realmente, como o próprio convento, não é?
2: Sim, inspirador.
1: Olha, Sofia, este sendo um dos objetivos principais deste programa, promover os autores, principalmente aqueles que, por enquanto, só por enquanto, ainda não são famosos. Aliando esse facto ao Dia Mundial do Animal, conta-nos então tudo, mas mesmo tudo, queremos saber tudo, sobre A Zebra Está Confusa e sobre a tua marca Tranquilamente Feliz.
2: Ok, então a minha marca Tranquilamente Feliz foi uma ideia que me surgiu para juntar livros para crianças com yoga e meditação. Portanto, histórias, não é, que falem sobre emoções, portanto, que promovam o diálogo entre pais e filhos sobre a educação emocional e também nas escolas, não é? Porque sabemos que é muito importante nós expressarmos o que estamos a sentir e nem sempre há tempo para isso. E então este livro acaba por trazer-nos um pouco umas sementinhas de o diálogo sobre as emoções, daí a zebra estar confusa, mas é uma história apaixonante, não sei se conseguem ver lá em casa, o livro. Portanto, eu dedico este livro à Marina e à Rádio de Mafra.
1: Muito obrigada.
2: É para vocês.
1: Muito obrigada. Isto é uma honra.
2: Está aqui com a dedicatória da autora. E depois temos aqui a ilustradora também, que é a Ana Fonseca. Um beijinho para ela. Não sei se
1: era isso que eu também te ia perguntar. E tu conheces a Ana Fonseca? Ou...
2: Foi muito engraçado. Nós fizemos o livro, as duas, em plena pandemia e sempre pela internet. Ela enviava umas ilustrações, eu aprovava, dizia o que é que queria. Eu não a conheço pessoalmente.
1: Já me aconteceu isso também imensas vezes, não conhecer os coincidência.
2: Depois de me ter conhecido. Então foi muito engraçado. O livro não foi lançado mais cedo, porque eu tive à espera, porque eu só queria mesmo que fosse ela. E então esperei que os meninos tivessem pelo menos 2 anos, porque sei como em gêmeas o quanto é complicado os primeiros 2 anos. E então depois fizemos este livro as duas. Eu, a história, as ilustrações, e é o primeiro da coleção Tranquilamente Feliz, que é realmente uma coleção que também contribui aqui 1 euro para a Terra dos Sonhos, tem uma missão solidária. E este livro inclui posturas de yoga e meditação também. É recomendado para crianças com mais de 5 anos, mas pode ser particularmente mais
1: claro,
2: novos,
1: claro.
2: Mesmo a partir dos 3, por exemplo, para fazerem as posturas com cega. E realmente é isso, Marina. Eu sinto que este livro contribui muito para que tu possas falar com os teus filhos, não é, mais novos, sobre como é que eles se sentem, porque a zebra está confusa, remete-nos um pouco para nós quando nos apaixonamos pela primeira vez. E sentimos, todos nós, não é? Temos alguns episódios em que não percebemos bem o que é que estamos a sentir. Será que aquilo é uma amizade? Será que é algo mais? E temos tímidos, não é? Vergonha. ou seja, há muitas emoções, para além da confusão, que nos assolam nessa altura. E então é um bocado para chamar a atenção para isso, para que as crianças não estão sozinhas e nós conseguimos realmente falar diálogos muito giros na escola, na sala de aula, com eles, antes de nos divertirmos com o yoga e também fazermos depois o relaxamento com as meditações. É um 3 em 1, como tu disseste.
1: Olha, e agora para que possas respirar um pouco, mais uma música da tua playlist?
2: Vamos lá. À próxima.

0: e agora que já respiraste um pouco, fala-nos então sobre esta música.
1: A música de respirar. Sabes, esta música é mesmo muito ótima, muito boa para eu fazer yoga. E então é uma daquelas que eu gosto de ter na playlist do yoga. Eu tenho várias playlists consoante as coisas que faço e também uma só de meditação, pronto. E esta é ótima para nos focarmos no nosso corpo, na respiração. E daí o breathe, não é? Respirar.
0: Olha, como li na tua biografia, és fã do mar, do pôr do sol, da natureza e das coisas simples que te inspiram a fotografar e a escrever com a alma. Fala-nos destas tuas inspirações.
1: Sim, olha, eu adoro fotografia desde pequenina também, que gosto de fotografar tudo um pouco. Fotografar pessoas, paisagens, mas o mar particularmente. Aliás, no meu Instagram eu tenho um destaque só para a Ericeira, outro só para o mar e outro para o pôr do sol. Eu podia pôr só um destaque para tudo.
0: Mas depois era muita coisa, não era? Sim. E assim, de certeza que tens assunto para todos.
1: Sim,
0: para os três.
1: O pôr do sol podes ir ver há lá imensos.
0: Olha, e é por causa desse mar que tanto te inspira e que tanto te acalma também, que surge o Sofia Mar?
1: Sim, exatamente. O meu apelido é Marmelo, não é? Portanto, as três primeiras letras é mar. Daí ter feito realmente esse... Eu tenho ligação ao mar. Mesmo o meu signo, escorpião, é de mar, não é água.
0: Já lá vamos.
1: E o caranguejo, que é o meu ascendente, também é água. Portanto, eu sou 100% água, Marina. Tinha que estar ao pé do mar, não é?
0: Olha, e a tua biografia também nos revelou que já te inspiraste para escrever um novo livro. Podes levantar um bocadinho o véu.
1: É assim, ainda está muito embrionário, mas eu quero realmente continuar esta coleção, não é? Este é só o primeiro livro da literatura infantil, da coleção que eu quero fazer de Tranquilamente Feliz, mas também lançar outros livros que te falem do amor. Eu tenho um que já tenho escrito, que vai ser para adultos. Não é que as crianças não possam, mas é diferente. É um livro de frases, todas que nos falam do amor. E também é divertido. É assim, um livro de bolso. Mas para a seguir, vou lançar um outro, já que a zebra, a melhor amiga é a girafa.
0: Ok.
1: Pois fiquei à espera do resto.
0: Olha, e aquilo que já escreveste e que permanece trancado na gaveta? E sim, quando é que isso vem cá para fora?
1: Olha, isso tem imensas coisas. Eu confesso que às vezes sou um pouco procrastinadora. E tenho que ter mais disciplina na escrita, porque quem trabalha a partir de casa tem realmente isso, não é? Ter que estar mais focado, com mais disciplina, para não nos dispersarmos das coisas para fazer em casa. E então tenho muitas coisas desde pequena que escrevo, e diários e tudo, blocos que guardei, e vou estruturar, prometo que vou estruturar para mostrar ao mundo.
0: Olha, que está gravado, Sofia. Está prometido e gravado.
1: Eu estou aqui a fazer um testemunho, vocês são todos testemunhos.
0: Olha, o que não vai ficar na gaveta é a próxima música.
1: Vamos lá.

0: ainda a escutarmos este bonito tema, esta magnífica voz. Sofia, vou pedir-te mais uma vez que nos apresentes esta tua escolha.
1: Olha, essa música foi realmente muito aleatória, porque surgiu-me há pouco tempo no Spotify. É recente também, de uma cantora que eu gosto muito, do timbre da voz, e a letra em si também me identifiquei, sabes? Porque eu adoro borboletas, as butterflies. E então o meu nickname de pequeno...
0: Mais um animal referido hoje aqui no programa. Olha, a borboleta.
1: No Spotify eu sou borboleta, a carne borboleta. E é o meu nome de poetisa, desde pequeno. Então me identifiquei-me com isso.
0: Olha, tu és professora de yoga e meditação para crianças. E estás a exercer?
1: Não, neste momento não estou.
0: Mas já exerceste?
1: Já exerci, nomeadamente quando não morava na Ericeira. Depois com a pandemia parei e não retomei a atividade aqui, assim, em algum estúdio.
0: Mas como é que foi essa experiência? As crianças costumam responder às tuas expectativas ou costumavas deparar-te com casos complicados?
1: Não, eu adoro trabalhar com crianças e as sessões que eu faço nas escolas, não é? Daí também não ser professora a tempo inteiro agora, porque quando tenho sessões é por pré-agendamento e é engraçado, ou não, é que eu tenho feito em muitas escolas, mas fora do Conselho de Mafra. Nomeadamente aqui há muitas escolas que eu poderia e posso ainda ir com a Zebra, não é? Gostava muito até. Mas
0: deixa
1: escolas.
0: Lá que eu vou tratar disso também.
1: Muitas escolas primárias, temos aqui tantas, não é? Posso levar a Zebra até aos pequeninos e gosto muito de estar com eles a fazer o yoga e a meditação.
0: Que benefícios é que o yoga e a meditação lhes irão trazer para o seu crescimento?
1: Olha, é muito mais equilíbrio. É o equilíbrio que eles fazem quando estão a fazer as posturas, não é? Estão focados. Aprendem a respirar também, ensinamos isso, porque há coisas que se perdem, não é? E meditar, por exemplo, não é só estar parado ou parar de pensar, que isso não existe. Portanto, nós acabamos por conseguir, com o yoga e a meditação nas crianças, eles uma maior concentração nas aulas, um bem-estar emocional diferente, não é? Uma inteligência corporal também diferente. Todos os benefícios que também tenho aqui no livro, depois também posso mostrar lá em casa, de seres tranquilamente feliz, mas acaba por ser ao fazer isso. Por exemplo, ajudar a acalmar a nossa mente, não é? A melhorar, aumentar o bem-estar, estimular desde cedo a capacidade de sabermos estar no presente, no mindfulness, né? No aqui, no agora, porque às vezes estamos tão dispersos que não conseguimos fazer isso. E também ajudar a que o corpo e a mente estejam em equilíbrio, aprender a comunicar-nos melhor com os outros também e divertirmos ao mesmo tempo, a criar uma maior conexão connosco próprios, também com os outros, e promover o amadurecimento emocional através da leitura desta história.
0: E sermos mais calmos.
1: Sim.
0: Que isso é tão importante.
1: Verdade.
0: Olha, e sendo a música também outro grande benefício, não é? Sem dúvida. Vamos escutar mais uma, Sofia?
1: Vamos. Não sei se lá em casa.

0: I Love You de Dadju e Taik. É assim?
1: O nome dos cantores é um bocado estranho.
0: Olha, e porquê esta indicação?
1: Olha, porque é assim, o livro da Zebra é um livro que fala de amor, de paixão, não é? Tem muito amor mesmo, a história. E então é mesmo por isso, porque I Love You, eu amo-te, não é? É apenas uma palavra, mas com tanto significado. E eu gosto muito do som. É divertido, a gente dança e ouve-se bem, não é?
0: Olha, Sofia, vou só pôr aqui os nossos ouvintes que eventualmente tenham acompanhado, nos estejam a acompanhar a partir de agora, a par do que se está a passar. Portanto, o Facebook da rádio, hoje tivemos aqui um problema técnico, mas poderão acompanhar-nos à mesma, poderão acompanhar este direto, totalmente direto, porque hoje, sendo através do telemóvel, não há cortes. Portanto, hoje estamos sem rede, através do Facebook do programa, do Livros com Música. O que eu peço depois, peço desculpa às pessoas que já estão ali a fazer comentários, que há bocadinho fui lá espreitar-te, sendo que eu tenho a câmara da outra ponta do estúdio, portanto não posso ir lá. Mas depois, com calma, depois irei responder a todos os vossos comentários e obrigada por estarem aí desse lado. Portanto, hoje estamos aqui com a escritora Sofia Mar, autora de um livro infantil-juvenil que fala de uma zebra, portanto hoje Dia Mundial do Animal. Sofia, e este, acabamos de ouvir o I Love You, és uma mulher romântica?
1: Sou bastante romântica, gosto muito ainda das coisas, digamos, à moda antiga, não é? Do cavalheirismo, das velinhas, dos jantares românticos, isso tudo.
0: Olha, e sendo tudo o signo de escorpião, e diz o Google, sendo as pessoas nascidas sobre este signo conhecidas por serem intensas, apaixonadas e misteriosas, o que é que tens a dizer sobre isso? Cuidado, porque eu também sou escorpião, vê lá o que é que dizes.
1: É assim, olha, as pessoas não são o seu signo, isso é o que eu sinto, mas eu me identifico muito com muitas características do mesmo, e com ascendente em caranguejo, sou uma mulher muito emocional, bastante emocionada e intensa, sim, mas gosto do nosso signo, Marina. Tu não?
0: Adoro. Olha, Sofia, e uma mensagem para os nossos ouvintes?
1: Então, é assim, eu sinto que todos nós, não é, precisamos de ser amados, amar, e temos que realmente parar mais, pausar mais, não estarmos em constante piloto automático. E hoje em dia temos muitas pessoas ansiosas, não é? Muita depressão, ouve-se falar em muitas coisas sobre isso, e depois da pandemia muito mais. Então a mensagem que eu vos deixo é: se têm 5 minutos para estar, olha, no Facebook, por exemplo, não é? E no telemóvel, também têm 5 minutos só para ficarem convosco próprios. Experimentem a caminhar 5 minutos, ler um livro 5 minutos, fazer algo que se conectem com eles próprios.
0: Consegues fazer isso com as tuas filhas? Ter um momento para a leitura e caminharem juntas?
1: Sim.
0: Consegues fazer isso tudo?
1: Promovemos mesmo muito isso.
0: Olha, e há pouco eu li na tua biografia que as tuas filhas gêmeas, portanto, a Sofia e a Catarina, são a tua grande fonte de inspiração. Tu achas que também as inspiras?
1: Eu penso que sim.
0: E a nível da escrita, tu achas, elas gostam de te ler?
1: Elas gostam muito de me ler, foram as minhas cobaias. Antes sequer de eu lançar a história, eu li para elas o que é que achavam. Elas ajudaram-me também nesta história. E peço sempre primeiro conselho a elas antes de pôr cá para fora.
0: E elas partilham o facto de tu escreveres com os colegas?
1: Muitos dos colegas já têm o livro também. Boa. Que é ótimo. E gostam muito. Gostam muito do livro, daquilo que o livro vos traz. Não é só uma história. É mesmo algo que, mais do que um livro, não é por ser, eu sou suspeita por ter escrito, não é? Mas tem a ver com a chama, a paixão, aquilo que nós precisamos de expressar ao mundo, a nossa verdade, a nossa autenticidade. A zebra, não sei se tu sabes, mas não há uma zebra igual à outra. Todas as riscas são diferentes, não é? E a zebra é o símbolo da autenticidade. E ser um animal também que eu gosto muito.
0: Mas a seguir vem a girafa.
1: Exato.
0: É? Mas enquanto não vem a girafa, onde é que esta zebra está confusa pode ser adquirido?
1: Olha, eu tenho parcerias pelo país, ainda não falei sobre isso, mas tenho parceiras, que eu criei uma rede a nível nacional, e também nos Açores também temos a nossa parceira Telma, que são professoras de yoga e meditação, e vão às escolas com o livro da zebra está confusa fazer as suas sessões. Mas para encomendares o livro, não há nas livrarias. Portanto, eu isto é um projeto muito pessoal, fiz uma edição de autor.
0: Ah, isso que eu te ia perguntar. Portanto, foi uma edição de autor, ok.
1: Foi uma edição de autor, e então eu envio para a casa da pessoa, do cliente, não é? Que queira adquirir o livro, através de correio registado, com
0: uma dedicatória.
1: Exato.
0: E em relação à realização dos eventos, como é que te podem contactar?
1: É através do Instagram. Eu não tenho Facebook, pronto, é mesmo uma escolha minha. E tenho apenas o Instagram do Trancamento Feliz 10, que depois também podemos deixar aí todos os links, não é? Para as pessoas seguirem o projeto e podem mandar mensagem através tanto do Trancamento Feliz como de Sofia Mar Criativa, que é o meu Instagram.
0: Eu amanhã, quando fizer aqui o post sobre a tua vinda aqui hoje ao programa, faço depois também, pois escrevo lá os canais através dos quais te podem contactar. Sofia, como é que tu ocupas mais os teus tempos livres, se é que ainda tens tempos livres? Consegues ainda ler outros autores? Consegues ir ao cinema ou ver filmes ou séries em casa?
1: Olha, eu não sou muito de televisão. Aliás, a minha televisão é mais Netflix.
0: Já viste Divertidamente hoje?
1: Já, eu adorei mesmo. Fui ao cinema com as meninas ver. Nós gostamos mesmo de filmes com histórias verídicas ou então que estejam ligados às emoções. É os meus preferidos. Mas sim, tenho tempo para ler, dedico mesmo um tempo à leitura, outros autores, outros estilos de livros, mas adoro livros infantis. Sou fã.
0: Hoje vais levar mais um para casa.
1: Obrigada.
0: E pronto, olha, já não temos muito tempo, Sofia. Espero que lá em casa tenham conseguido acompanhar-nos mesmo desta forma alternativa. Vá lá, valha-nos os telemóveis, não é?
1: Exatamente.
0: Com o telemóvel conseguimos fazer quase tudo. E espero poder voltar a ter-te cá outra vez com a girafa. Só assim mais um bocadinho sobre a girafa. Não pode ser?
1: Eu não posso ainda revelar o
0: não.
1: título.
0: Não, o título. Pronto, não quer saber o título.
1: Não.
0: Mas a girafa também se vai apaixonar?
1: Não. Desta vez tem mais a ver com o valor da amizade e as emoções também que isso nos transmite.
0: Que também é muito bom. Olha, Sofia, muito, muito obrigada por teres vindo ao Livros com Música.
1: Obrigada.
0: Adorei receber-te. A ti e a essa zebra que está confusa. Hoje, no Dia Mundial do Animal, foi mesmo uma visita muito especial. E espero não te ter deixado confusa.
1: Não, estou mesmo muito bem. Obrigada a todos também por estarem em casa e na rádio a ouvir. E espero que tenham gostado e se tenham divertido connosco. Muito obrigada, Marina.
0: Mas ainda temos uma última música.
1: Qual que deixaste para o fim?
0: Onde é que ela anda? Já perdi. Ah, espera. Não, está aqui, Sofia. Tá. Então vá, olha, do Ted Swims, Some Things I'll Never Know. Quer explicar-nos então esta escolha? Portanto, iniciaste com este cantor e vamos também terminar com este cantor, não é?
1: Sim, eu adoro Ted Swims e realmente essa música também é particularmente bonita, a letra. Espero que os nossos ouvintes gostem e que apreciem também.
0: Vou já começar aqui.
1: Beijinho aí para casa.
0: E pronto, Sofia. Obrigada mais uma vez por teres vindo então hoje aqui ao Livros com Música no Dia Mundial do Animal. E tendo já com música de fundo mais um tema da banda sonora da nossa convidada, a escritora Sofia Mar, eu despeço-me até à próxima semana e até lá, continuo com a RCM, daqui a pouco com o Pedro Miguel e o resto é barulho. E não se esqueça hoje, mais do que em todos os outros dias, mimo muito a sua bicharada. Boa noite.

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São 9 horas. 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

0: 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São 10 horas.
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0: 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São 11 horas. 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

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É meia-noite. 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